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0: E Rafael, ele vai falar aqui conosco também, né? Ô, Rafael, boa noite. Rafael, você é morador aqui da Gravel 18? Você também é produtor?
1: Não, eu sou... Fui nascido e criado aqui, né? Mas hoje eu moro na 20, na Agrovilha 20.
0: Mas é produtor?
1: Não, só admirador mesmo aqui. Mas a galera aí, o primeiro aí tá... E aí o seu ali tá com a vaca aí, bem colocado, graças a Deus.
0: Como você diz que é admirador, né? O que você acha mais interessante, né? Você chegar aqui, ver vacas produzindo aí com alta quantidade de leite, com uma grande produtividade.
1: Moço, aí é, acho bonito demais, porque aí o cara tem que ter força de vontade pra estar aí, viu? Porque se o cara vir só de qualquer jeito, não entra não.
0: O seu primo tá em qual colocação a vaca dele?
1: Eu não sei, ele tá aqui, ó. Jailson aqui, ó.
0: Ah, tá. O Jailson, ele tá entre os cinco primeiros ali colocado, deu pra observar.
1: Acabou aí, tá com a vaca boa dele aí.
0: Certo, Rafael, muito obrigado, viu?
1: Obrigado aí.
0: Tá certo. E aqui José Marareda para a Rádio Sucesso FM.

0: Cultura especial da Sucesso FM. E agora nós já temos, né, os preparativos, né, para o concurso, né, o concurso de rainha do torneio leiteiro. Você vai acompanhar. Eu vou chamar Josemar Areda. Josemar Areda, traz o áudio aí direto, Josemar.
1: Oi, Fábio, boa noite, Fábio, boa noite, ouvintes. Pois é, Fábio, nós estamos aqui de frente ao palco onde vai acontecer o desfile, né? Já está chamando as candidatas para se posicionar. Os jurados também já estão se posicionando. A galera aqui, o público, né, já estão animado. Agora estão chamando o nome das candidatas para que as torcidas se manifestem, né? Para poder ver aí a quantidade de cada um, como é que está a torcida e sentir aí a vibração do público.
0: Volto com você, Fábio. José Mareda, inclusive, está em frente ao palco. Vamos conferir aí o que chega.
2: Tem 24 anos. Seu maior sonho é viver uma vida de cortesia, de conquista.
0: Chega pertinho lá, Josemar, para a gente ter o áudio. Né, o áudio, inclusive,
1: certo, Fábio,
0: do locutor que está apresentando, portanto, né, as candidatas.
2: Pretende possuir sua carreira nessa área. É um sonho que espera realizar no momento certo. O que mais gosta na Agrovila 18 é a união, o acolhimento e as tradições que tornam a comunidade tão especial. Erlaira decidiu participar do desfile da rainha do torneio leiteiro para representar suas raízes, valorizar sua comunidade e viver uma experiência inesquecível. A nossa segunda candidata, Natália. Natália tem 13 anos de idade. Seu maior sonho é ser juíza, conquistar seus objetivos e poder dar muito orgulho à sua família. No futuro, ela gosta de seguir a profissão de juíza, porque é uma profissão que admira e que tem vontade de seguir. O que ela mais gosta na Agrovila 18 são as pessoas, os momentos e as lembranças que tem aqui. Foi o lugar onde nasceu, então tem um carinho muito grande por este lugar. Natália decidiu participar do desfile da rainha do torneio leiteiro porque quer viver essa experiência, representar a sua comunidade e fazer parte do resgate de uma tradição tão importante para a Agrovila 18. Milena também tem 13 anos de idade. Seu maior sonho é dar orgulho à sua família, principalmente à sua mãe. No futuro, deseja seguir a profissão de advogada criminalística. Sonhos muito altos. O que ela mais gosta na Agrovila 18 é a cultura e a paz que o lugar tem. Milena decidiu participar do desfile da rainha do torneio leiteiro porque sempre teve vontade de participar e viu que essa era uma oportunidade de realizar um sonho de pequena. Fernanda Macedo tem 14 anos de idade. Seu maior sonho é conquistar seus objetivos, ter uma profissão que ame e construir um futuro do qual possa se orgulhar. No futuro, quer ser detetive criminalista, porque sempre teve curiosidade de entender os acontecimentos, buscar respostas e ajudar a solucionar os casos. O que ela mais gosta na Agrovila 18 é o sentimento de comunidade. Foi aqui que cresceu, estudou e viveu muitos momentos importantes. Gosta das tradições, das festas, das pessoas e principalmente de poder chamar este lugar de casa. Fernanda decidiu participar do desfile da rainha do torneio leiteiro porque quis se desafiar e viver uma experiência nova. Sempre admirou o nosso torneio leiteiro e tudo o que ele representa para a nossa comunidade. Para ela, participar não é apenas estar em um desfile ou disputar uma coroa. mas ter a oportunidade de representar suas raízes, sua comunidade e mostrar o orgulho que sente de fazer parte da Agrovila 18. A nossa quinta candidata é Emily. Emily tem 21 anos de idade. Seu maior sonho é conquistar seus objetivos, construir um futuro cheio de realizações e poder, proporcionar uma vida cada vez melhor para sua família. Ela quer seguir uma profissão que lhe permite crescer, conquistar sua independência e, acima de tudo, fazer algo que ame e que lhe traga realização. O que mais gosta na Agrovila 18 é o jeito acolhedor das pessoas, da união da comunidade e principalmente da ligação com o campo, que representa trabalho, tradição e orgulho. Emily decidiu participar do desfile da rainha do torneio leiteiro porque quer representar a sua comunidade com orgulho, valorizar a cultura e a força do homem e da mulher do campo e viver uma experiência especial que ficará para sempre na sua história. Para ela, ser candidata é muito mais do que participar de um desfile. É carregar consigo o orgulho da nossa terra e de nossas tradições. Um sonho, uma realidade que se acontece, que se inicia. A Agrovila 18 tem sido um sonho para muitas pessoas. A Agrovila 18 tem sido raízes, tem sido casa, tem sido espaço de desenvolvimento, espaço de cultura. E nós estamos comemorando essa semana o aniversário de 45 anos da Agrovila 18. Esses 45 anos é que faz cada um de nós estarmos aqui. Pai, mãe, filhos, tios, tias, avós, sobrinhos, netos, bisnetos. Todos festejando porque é daqui que nós saímos. Porque é daqui que nos alimentamos. É daqui que sobrevivemos. É daqui que construímos a nossa família e os nossos sonhos. E temos orgulho disso. Nós temos orgulho da nossa terra. E por isso eu quero ler um pequeno relato do início da nossa Agrovila. E quero desejar para todos vocês, mais uma vez, uma boa noite. Agrovila 18, boa noite. A todas as famílias, produtores, visitantes e amigos que se reúnem hoje para celebrar a força da nossa terra. É com o coração cheio de orgulho declaramos aberta a noite mais charmosa e aguardada de nosso 12º torneio leiteiro da Agrovila 18. Este torneio não é apenas uma grande festa, ele é o reflexo do trabalho, do suor do homem e da mulher do campo e da união da nossa comunidade. E para representar toda essa riqueza e o valor cultural de nosso povo, hoje vamos escolher a nova realeza do evento. A rainha do torneio leiteiro não carrega apenas uma faixa, ela carrega a nossa identidade e o orgulho das nossas raízes. Por isso, este início de noite nos reserva um momento de muita emoção, a passagem da faixa. A nossa querida Eduarda, ex-rainha, se já estiver ao nosso meio, por gentileza, aproxima que precisamos da sua presença. Que com tanto brilho, graça e dignidade, foi a nossa rainha no último ano. Se despede hoje do seu reinado. Maria Eduarda, a Agrovila 18 agradece pelo seu carinho e por representar tão bem a nossa comunidade. Uma nova história começa a ser escrita hoje. Nossas candidatas já estão presentes. Nossa jurada, professora Vânia, vice-diretora da Escola Honorato. E a outra jurada, professora Hélia, da Agrovila 11. Por favor, estamos dependendo de vocês para iniciar o nosso desfile. Professora Vânia. Professora Hélia. Senhoras e senhores, boa noite! Eu quero ouvir vocês. Boa noite! Hoje, as luzes da nossa passarela e o som das nossas porteiras se abrem para celebrar mais um ano e o nosso evento. Nós nos reunimos para exaltar a nossa história, a nossa identidade e o aniversário de uma terra feita de coragem e de união. Voltemos ao tempo. A nossa história ganha forma no ano de 1980, com a fundação oficial deste solo. Foi em 1981 que as linhas do destino começaram a traçar a nossa verdadeira identidade através da colonização desta terra. A Agrovila 18 não se ergueu de um único povo. Ela foi abençoada pelo encontro de culturas. Recebemos, sim, os fortes povos ribeirinhos que precisaram deixar o velho Chico. Mas, acima de tudo, fomos um ponto de encontro de famílias vindas de diversos estados do Brasil. Sergipe, Alagoas, Pernambuco, Rio Grande do Norte, Bahia e outros estados. Homens e mulheres de diferentes cantos do país que trouxeram uma bagagem, seus costumes, seus sotaques, suas crenças e um desejo único, o de prosperar e fazer desta terra o seu novo lar. Dessa rica mistura de sotaques e de corações, nasceu a nossa cultura sertaneja. Uma tradição que pulsa forte no peito de cada morador, através da poeira erguida nas cavalgadas, da fé renovada na missa do vaqueiro, da bravura e perícia da pega de boi do mato e na vaquejada. E claro, no orgulho de nosso grandioso torneio leiteiro que estamos realizando. O que começou com um projeto de colonização em 1981, hoje é o coração econômico e cultural de Serra do Ramalho e de toda a nossa região. A Agrovila 18 consolidou-se como referência com a grande força da bacia leiteira, gerando riqueza através do suor do produtor rural e do trabalhador do campo. Por isso, nessa noite de festa, nós olhamos para o passado com gratidão aos pioneiros de todas as regiões do Brasil, que ficaram suas raízes aqui. E olhamos para o futuro com a certeza de que a nossa união nos faz gigantes. Parabéns, Agrovila 18, pelos seus 45 anos de história, glória e tradição. E que se abram as cortinas, porque a noite da beleza, da cultura e do charme estará apenas começando. Com vocês, na nossa mesa de jurados, o professor Atenildo e vereador da Agrovila 6, professora Vânia, vice-diretora da escola Honorato, por favor. Professora Hélia, da Agrovila 11, por favor, estamos aguardando vocês. Maria Eduarda, a nossa atual rainha da comunidade, também estamos te aguardando. Todas as nossas rainhas já estão preparadas. Vou convidar de novo a torcida. Quero ouvir o grito de vocês. A torcida de Erlaine está presente? A torcida de Natália está presente? A torcida de Milena. A torcida de Fernanda! A torcida de Emily! Vamos que vamos! Para onde foram as nossas juradas? Será que alguém raptaram elas? Professora Vânia, estamos te aguardando. Professora Elia, estamos dependendo de vocês duas.
0: Você está acompanhando pela Rádio Sucesso FM os preparativos para o início.
2: Obrigado, comunidade. Obrigado aos nossos visitantes, todos os visitantes de comunidades vizinhas, de Serra do Ramalho e povoados. Todos vocês são muito bem-vindos à nossa terra, à nossa comunidade, ao nosso 12º torneio leiteiro.
0: Como vai Sim. prosseguir em relação aí às escolhas? E o tempo, a Rádio Sucesso apenas está retransmitindo o sinal nesse momento direto do palco central.
2: Quem raptou nossas juradas?
0: José Vareda, expectativa grande, inclusive, para o início, do desfile.
1: Isso, Fábio.
0: Escolha da rainha do torneio leiteiro de 2026, José Mar.
1: Isso, a expectativa aqui é gigante, o público está aguardando. No momento aqui a gente está aguardando duas juradas chegarem. Elas precisaram se ausentar ali, eles estão aguardando elas chegar para iniciar o concurso, E vai iniciar com a rainha, a Eduarda, ela que foi a última rainha, que foi em 2018. E aí ela vai abrir o desfile e logo depois as outras meninas vão entrar na passarela para fazer o desfile, e aí as juradas já vão estar à posta para fazer o julgamento,
2: Diretora da Escola Honorato.
0: Tá aí, portanto, convidando o pessoal que serão jurados, O júri aí, portanto, e você vai acompanhando pela Sucesso FM, aguardando aí, portanto, o início. Aguardando aí os jurados aí para o início. Nesse momento, quem estava sendo aí o apresentador é o professor Reginaldo. Você acompanha pela Rádio Sucesso FM, acompanha também pelo YouTube. Deixa eu abraçar aqui carinhosamente o pessoal que já está acompanhando a gente. O Brian Macedo, Brian Macedo, Caio Rafael Macedo, Daniel Macedo também acompanhando, e Dalécio também já mandando mensagem aqui. O Nick, O Bruxo 2214 que está acompanhando a gente, o pessoal aqui já dizendo aqui, Fernanda disparada até na torcida. Cadê as juradas? Pelo amor de Deus, está se aguardando ali os jurados, para iniciar, na verdade, aí o concurso, da rainha do 12º torneio leiteiro. Logicamente que com o horário, o pessoal está aguardando ali. A Maria Célia Teles também está participando conosco aqui, a Maria Célia Teles. Desiane Alves. Desiane, na verdade, realmente se estava programado para as 20 horas e já são 21h38, 21h38, e não se iniciou ainda, o concurso, Não se iniciou o concurso que estava programado para as 20 horas depois. Isso, olha, pode haver um atraso e para as 20h30, mas já são 21h38. Enquanto se prepara aí, Fabiziane e todos os ouvintes que acompanham tanto pelo rádio, e também através do YouTube, nós vamos ao estúdio da Sucesso FM e eu volto já com mais informações aqui direto do concurso da rainha do 12º torneio leiteiro.

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0: Sinal aberto agora para o início do concurso de Rainha Josemar Eda.
1: Mais uma vez, boa noite.
2: Certo, Fábio, as juradas já chegaram aqui. Agora vamos ouvir o desfile, o anúncio do desfile.
1: É com o coração cheio de orgulho que declaramos aberta a noite mais charmosa e aguardada do nosso 12º torneio leiteiro da Agrovila 18. Este torneio não é apenas uma grande festa. Ele é o reflexo do trabalho, do suor de homens e mulheres do campo e da união de nossa comunidade. E para representar nossa, toda essa riqueza e o valor cultural de nosso povo, hoje vamos escolher a nossa realeza do evento. A rainha do torneio leiteiro não carrega apenas uma faixa, ela carrega a nossa identidade e o orgulho de nossas raízes. Tudo que vocês verão nesta passarela é fruto de muito trabalho e dedicação. Por isso, queremos aplaudir de pé a comissão organizadora geral deste grande torneio, liderada por Juca Machado, Etinho e Polaco. Tudo. E claro, um agradecimento muito especial às mulheres que cuidaram de cada detalhe, ensaio e lapidaram o brilho de nossas candidatas, as dedicadas professoras Daniele Martins Pereira e Rosângela Dourado. Muito obrigado pelo empenho de vocês e a dedicação. Um evento deste tamanho também só acontece porque pessoas e empresas acreditam no potencial de nossa juventude e de nossa cultura. O nosso muito obrigado aos patrocinadores oficiais deste desfile. Euris Ribeiro, prefeito de Bom Jesus da Lapa. Mairo Firardi, nosso grande líder neste momento. Juca Machado, Espaço da Mulher. Kleber Lucas, jovem da nossa comunidade que está em São Paulo trabalhando e ajudando neste momento. Alejandra Fotografia, também jovem dessa comunidade. Gesso Silva, Ian, também jovem dessa comunidade. Islam Pereira, também jovem dessa comunidade, que estão fora trabalhando. O nosso respeito e nosso muito obrigado. É o nosso aplauso mais caloroso vai para vocês, os familiares, os amigos e as torcidas. Eu quero uma salva de palmas bem alta para todos vocês aqui presentes, por favor. Sabemos que os bastidores dessa passarela contam com o amor, o apoio e o incentivo de cada mãe, pai, irmão, amigo que ajudou nos preparativos, acalmou o coração das nossas meninas e hoje estar aqui vibrando com muito orgulho. Vocês são a base e o combustível para o brilho de cada uma dessas jovens. Nossas candidatas estão prontas. Elas preparam o sorriso, a simpatia, a postura e a criatividade para encantar os nossos jurados e o público. Aos jurados, desejamos uma ótima avaliação. E a você, público da Agrovila 18, façam muito barulho, vibrem e aplaudem muito. Que comece o grande desfile com a nossa primeira jurada, nossa primeira candidata, Hilária Kézia Leite de Almeida. Por favor, uma salva de palmas para ela. Mais uma vez o seu histórico. Hilária Kézia Leite de Almeida tem 24 anos. Seu maior sonho é viver uma vida de conquistas, cercada por quem ama, e ter a felicidade de ver cada sonho se tornando realidade. Pretende cursar direito e futuramente construir sua carreira nesta área. É um sonho que espera realizar no momento certo. O que mais gosta da Agrovila 18 é a união, o acolhimento e as tradições que tornam a comunidade tão especial. Hilária decidiu participar do desfile da rainha para representar suas raízes, valorizar a sua comunidade e viver uma experiência inesquecível. Com vocês, Elaine! Salva de palmas!
3: Representando a essência do torneio leiteiro, aonde cada passo carrega uma história, uma tradição, trazendo todo o charme, beleza e paixão do mundo country. É Varia Kessia na passarela.
4: Let's go, girls.

0: artista. Parabéns, Lara. Salva de palmas. Arrasou. Quero convidar a nossa segunda candidata. Natália da Silva Santos. Natália tem 13 aninhos. Seu maior sonho é ser juíza. E é rígida mesmo, viu? Na sala de aula, ela quer ser juíza. Conquistar seus objetivos e poder dar muito orgulho à sua família. No futuro, ela gostaria de seguir a profissão de juíza, porque ela é uma profissão que admira e que tem vontade de seguir.
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0: O que ela mais gosta da sua comunidade são as pessoas, os momentos e as lembranças que tem aqui. Foi o lugar onde nasceu, então tem um carinho muito grande por este lugar. Natália decidiu participar do desfile da Rainha do Torneio Leiteiro porque quer viver essa experiência, representar a sua comunidade e fazer parte do resgate de uma tradição tão importante para a Agrovila 18. É com vocês, a artista e candidata à rainha, Natália! Uma salva de palmas para ela!

É muita, muita emoção. É só artista. Não é à toa, as pessoas não gostam que eu falo. Não é à toa que foi a Agrovila 18 que criou a vaquejada. O povo não gosta, mas eu falo. Não é à toa que foi a Agrovila 18 que criou a cavalgada em Serra do Ramalho. O povo não gosta, mas eu falo. Não é à toa que foi na Agrovila 18 que iniciou a pega de boi no mato. O povo não gosta, mas eu falo. Não é à toa que foi na Agrovila 18 que iniciou o torneio leiteiro em Serra do Ramalho. O povo não gosta, mas eu falo. Não é à toa que a Agrovila 18 tem o nome de capital do mundo. Uma salva de palmas para nós! Eu quero convidar para a passarela Milena Beatriz Oliveira de Mato! Milena tem 13 aninhos. Seu maior sonho é dar orgulho à sua família. No futuro, deseja seguir a profissão de advogada criminalística. O que ela mais gosta na Agrovila 18 é a cultura e a paz que o lugar tem. Milena decidiu participar do desfile da rainha do torneio leiteiro porque sempre teve vontade de participar e viu que essa era uma oportunidade de realizar um sonho de pequena. E é por isso que eu quero convidar a Milena. É sua vez. Brilhe! O palco é seu! Uma salva!

Eu, hein? Se eu fosse desse lá aí, eu ficava no último lugar. Essas meninas são todas boas para desfilar. Eu quero convidar a nossa próxima candidata, Fernanda Macedo do Santo! Vixe! Fernanda tem 14 anos. Seu maior sonho é conquistar seus objetivos, ter uma profissão que ame e construir um futuro do qual possa se orgulhar. No futuro, quer ser detetiva criminalista. Esse povo tudo quer ser juiz agora. Porque sempre teve curiosidade de entender os acontecimentos, buscar respostas e ajudar a resolver esses casos misteriosos. O que ela mais gosta na Agrovila 18 é o sentimento da comunidade. Foi aqui que cresceu, estudou e viveu muitos momentos importantes. Gosta das tradições, das festas, das pessoas e principalmente de poder chamar este lugar de casa. Fernanda decidiu participar do desfile da Rainha do Torneio Leiteiro da Agrovila 18 porque quis se desafiar e viver uma experiência nova. Sempre admirou o nosso torneio leiteiro e tudo o que ela representa para a nossa comunidade. Para ela, participar não é apenas estar em um desfile ou disputar uma coroa, mas ter a oportunidade de representar suas raízes, sua comunidade e mostrar o orgulho que sente de fazer parte da Agrovila 18. É por isso que neste momento ela entra na passarela brilhando, Fernanda Macedo! Som!

0: é muita vista, é muita cultura, muita emoção. Eu acho que se eu fosse desfilar, eu nem desfilava, porque elas ganhavam de mim.
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0: Emily, por favor. Tem 21 anos de idade. Seu maior sonho é conquistar seus objetivos, construir um futuro cheio de realizações e poder proporcionar uma vida cada vez melhor para sua família. Ela quer seguir uma profissão que lhe permita crescer, conquistar sua independência e, acima de tudo, fazer algo que ame e que lhe traga realização. O que mais gosta na Agrovila 18 é do jeito acolhedor das pessoas, da união da comunidade e, principalmente, da ligação com o campo, que representa trabalho, tradição e orgulho. Emily decidiu participar do desfile da rainha do torneio leiteiro porque quer representar a sua comunidade com orgulho, valorizar a cultura e a força do homem e da mulher do campo. E viver uma experiência especial que ficará para sempre na sua história. Para ela, ser candidata
2: sucesso
0: é muito mais do que participar de um desfile. É carregar consigo o orgulho da nossa terra e das nossas tradições. Com vocês, Emily. A passarela é sua. Salve de palmas.

de palmas para ele! Parabéns! Parabéns para as nossas candidatas, nossas gatíssimas! Senhores jurados, eu quero que vocês prestigiem neste momento a nossa realeza. Maria Eduarda, a nossa atual rainha, ela não entra na pontuação, apenas para vocês conhecer e nós receber a nossa realeza para a passagem de faixa. Neste momento, na passarela, Maria Eduarda, nossa atual rainha.

0: favor, se vocês não quiserem se sentir constrangido com as pessoas, que suba aqui ao palco para calcular a pontuação. Que tem muita pessoa atrás de vocês, eu sugiro que seja aqui em cima. Enquanto isso, pessoal, teve uma prova de vídeo que as meninas teriam que fazer o vídeo, postar nas redes sociais, que valia 50 pontos. Os vídeos delas foram postados, foram curtidos, visualizados, e pela classificação que me passaram aqui agora. Depois os jurados podem conferir antes do resultado. Mas a ganhadora da visualização dos vídeos foi quem? Fernanda Macedo! Segundo a organização, equipe organizadora, Fernanda conta com 50 pontos na visualização dos vídeos. Nós íamos postar os vídeos delas aqui, mas infelizmente a infraestrutura não permitiu. Tentamos, lutamos o dia inteiro. Dependia de tela, não deu certo. Dependia de energia, não deu certo. Dependia de data show. Não conseguimos mostrar para vocês. Mas se vocês quiserem acompanhar depois nas redes sociais das meninas, vocês podem verificar os vídeos que elas fizeram. Uma performance criada por elas e foi publicada. E é mérito delas. Entrem na rede social delas, curtam, que vocês vão dar engajadinho, um apoio para elas. E vejam lá o mérito que elas conseguiram. Pessoal, enquanto os jurados contam os pontos, enquanto eles avaliam, eu queria ouvir a torcida. Quem acha que a candidata número 1, Elaira Kézia Leite Almeida, merece ganhar? Bate palmas para ela! Quem acha que a candidata número 2, Natália da Silva Santos, merece ganhar? Bate palmas para ela! Quem acha que a candidata número 3, Milena Beatriz Oliveira de Matos, merece ganhar? Bate palmas! Quem acha que a candidata número 4, Fernanda Macedo dos Santos? Quem acha que a candidata número 5, Emily Costa Araújo, né? Bate palmas pra ela! Senhores jurados, o resultado é com vocês!
1: 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Estamos ao vivo também no YouTube, acompanhando aí o concurso da rainha do 12º torneio leiteiro. Deixa eu abraçar aqui carinhosamente a cada uma das pessoas que participam, a Cleisiane Alves, também participando com a gente, o Brian Macedo, Daniel Macedo, todo o pessoal que está aí mandando as suas mensagens, interagindo e participando.
0: Faixa oficial para a nossa grande vencedora e a nova rainha do 12º torneio leiteiro. Após a classificação das meninas na contagem dos votos, nós vamos convidar que Maria Eduarda faça o seu desfile até o tapete vermelho. Em seguida, ela fica de frente para o jurado, de costas para o jurado e de frente para as novas candidatas, que entrarão todas juntas em desfile. E enquanto isso, em ordem

0: elas não foram apenas 100, elas foram 1000. Elas foram guerreiras, elas foram lutadoras. Desafiaram a timidez, desafiaram o medo, desafiaram a ansiedade. Foram atrás de apoio de pessoas que colaborassem, que ajudassem. Elas foram atrás de pessoas que incentivassem. Elas buscaram respostas em vocês, nos gritos de vocês, nos aplausos de vocês, na presença de vocês. E é por isso que quando elas entrarem, que nós batemos palmas do início ao fim.
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0: Porque é mérito, todas elas ganharam, todas. Todas elas mereceram o primeiro lugar. Mas como nós vivemos num mundo capitalista, sempre tem quem está em primeiro lugar. Porque no mundo do capital, alguém foi melhor do que alguém. E é uma realidade que não podemos fugir dela. Portanto, uma delas estará em primeiro lugar. Uma estará em segundo. Uma em terceiro, uma em quarto e uma em quinto. E todas elas receberão de nós o nosso carinho, o nosso abraço e uma premiação simbólica. Elas mereciam muito mais. Uma premiação simbólica patrocinada. Patrocinada por Euris Ribeiro, Mário Filardi, Juca Machado, Espaço da Mulher, Kleber Lucas, Alejandra Fotografia, Gesso Silva e Islã Pereira. Nosso respeito, nosso abraço e muito obrigado aos patrocinadores. Muito obrigado pelo apoio de vocês. Muito obrigado aos patrocinadores que não estão sendo citados aqui, mas que na particularidade ajudaram essas meninas na maquiagem, no cabelo, nas pinturas, nas roupas, nas vestimentas, e tudo que os adereços que usaram, todos que colaboraram, nosso muito obrigado em nome delas. Porque foram através de todos nós, de todos vocês, que elas vieram fazer esse movimento maravilhoso do desfile. Foi através de cada uma delas, ao ir atrás de vocês, procurar vocês, o apoio de vocês, que vocês reconheceram, que vocês apoiaram, que elas brilharam aqui neste momento. Todas elas, parabéns. Vocês arrasaram. Já temos resultados. Alguém já ganhou?
2: 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Tá
0: eu
2: na sucesso,
0: que tava
2: tá na boa.
0: Tudo bom, que tava todas maravilhosas. Acredita que deu empate? Vai ter que desfilar de novo. Vocês querem que ela desfila para desempatar? E a torcida vai definir. Pode ser, jurado? As candidatas que empataram não foi a de primeiro lugar, foi a de segundo e terceiro. E aí é vocês que vai definir. Nós somos democráticos. A torcida vai gritar mais alto, bater mais palmas, é a que vai ganhar em segundo. Combinado? Já está definida a primeira. Aí nós vamos desfilar a segunda e a terceira novamente. E a plateia vai definir com mais grito que mais palmas. Combinados? Vocês gritem. Gritem. Que senão a candidata de vocês vai ficar no terceiro. Primeiro já está eleita. Segundo e terceiro vai ser decidido por vocês agora. Quarto e quinto já está definido também. Ok. Eu quero convidar para a passarela a candidata Milena.

0: e Natália. Primeiramente entra Milena.
1: E paixão do mundo country. Fala.
0: Calma, calma.
2: Let's go, guys.
0: É o grito de vocês que define.

vocês que vão ser responsáveis pelo segundo lugar e o terceiro. O jurado passou a responsabilidade para vocês. Vocês gritem, bate palma, gritem, bate palma. Ok? Tá pronto, DJ? Natália!

agora tá difícil. Eu não ouvi gritar tudo igual. Elas agora vão ficar paradas. Eu vou falar o nome dela e vocês gritam. Grite, bate palma, salta, vai lá em cima, dá mortal, mas grite. Grite, que se não gritar, não vamos saber quem ganha. Pessoal, é vocês que querem segundo lugar, a candidata Milena! É a candidata Natália! Não, ó, tá tudo igual. Vocês definem aí pra quem que vocês vão gritar, mas então dá mortal, dá pulo, pulo. Pra gente saber quem está melhor. De novo. Levante as mãos, pula lá em cima, dá mortal, salta, mas tem que fazer barulho. Um, dois, três, é Natália! É Milena! Os jurados já definiram, podem, já falaram que é fulana. É, pelos gritos elas falaram, é fulana. Senhores jurados, estão prontos? Agora sim, vocês podem retornar, meninas. Vão lá para a ordem de vocês. Eu estou tão emocionado que me deu até vontade de chamar a Rosângela para desfilar. Rosângela e Taniele, as organizadoras. Rosângela e Taniele, vão lá para desfilar, por favor. As organizadoras. Vai lá, vai lá. Vê o som aqui que eu libero o som. Manda pra eu liberar o som aí, amor, se vocês querem. Rosângela e Taniele na passarela. As organizadoras das candidatas à rainha. Enquanto os jurados vão pra mesa. Yeah.

aqui as duas organizadoras do desfile. Com vocês, a professora Rosângela!

0: Maria Eduarda, por gentileza. Os jurados, por favor, compõem a mesa novamente. Maria Eduarda vai vir, como foi falado, para o tapete vermelho. Pode vir, Duda. Pessoal, primeiro nós vamos falar a classificação. Maria Eduarda vai receber todas elas, que vai vir toda para o desfile. Maria Eduarda vai ficar na frente do jurado, de costas para o jurado, de frente para as rainhas candidatas. Todas as rainhas virão, desfilarão juntas, em ordem como ficou. Vocês ficarão no tapete vermelho de frente para o jurado. Compreenderam, meninas? Então iremos colocar a música. Maria Eduarda vem, a atual rainha.
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0: A classificação para vocês. Em seguida, nós retornaremos para as rainhas que ficaram para receber a premiação. Eu vou convidar os nossos patrocinadores, Mário Pilar de Juca, para poder fazer a entrega da premiação. Se eles estavam aqui, cadê eles? Eles estarão lá próximo ao cenário. Nós queríamos que o cenário ficasse mais bonito, mas não deu. A pobreza não permitiu. Eu quero ver quem é que está ansioso. Levanta as mãozinhas lá em cima. Eu já sei quem ganhou, você não sabe. Levanta as mãos. Levante as mãos, levante as mãos. O jurado volta para a mesa. Mário e Juca vão retornar lá para o cenário para fazer a entrega da premiação em seguida. Tem som? Por favor, nossa atual rainha, vem até o nosso público para receber as nossas candidatas e futura rainha do torneio leiteiro da Agrovila 18, Serra do Ramalho. Eu peço que as crianças não fechem o espaço do jurado, por favor. Dê espaço para o jurado, por gentileza. Som, DJ, Maria Eduarda, com você.
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0: Salve.

todas as nossas rainhas, as nossas candidatas entrarão. É tudo. Você fica mais no cantinho para poder os jurados conseguir ver. Obrigado, Dudu. O som? É a mesma música? Todas as candidatas em ordem. Como

0: agora é a hora. Quem é que está emocionado? Quem de vocês acha que a candidata número 1 é a campeã? Levante a mão e bate palmas. Quem é a candidata número 2? Natália. A candidata Milena. A candidata Fernanda. Ai, ai, ai. A candidata Emily. É agora. É agora. Um momentinho, pessoal. Sucesso! Nosso grande patrocinador, amigo da nossa comunidade, grande líder de Serra do Ramalho, uma pessoa que tem feito um ótimo trabalho de representatividade como liderança, sem ser eleito líder, quer neste momento usar a palavra para vocês. Mário, com você. Gente, boa noite.
1: 12º torneio leiteiro de Serra do Ramalho, Agrovila 18. E você acompanhando, portanto, aqui pela Rádio Sucesso FM, né? Inclusive, o concurso da rainha do 12º torneio leiteiro, para você que está sintonizado com a gente, portanto, a cobertura da Sucesso FM. Abraçar a todo o pessoal que está acompanhando nesse momento através da 95.5 e acompanhando também através do YouTube. Já aproveita, se inscreve aí, segue o canal da Sucesso FM e o Instagram, né? @sucesso.fm. Nós estamos ao vivo também no Deezer, na Alexa, né? Ao vivo no rádio, em todas as plataformas. Né? São 22h27 e a gente continua, inclusive, aguardando aí, né, o resultado final do concurso da rainha do 12º torneio leiteiro.
0: Muito obrigado a todos vocês que vieram prestigiar e fazer esse evento junto com a gente. Aqui eu quero agradecer a Deus, agradecer também a Polaco, a Eto, a Ariel, o Dieguinho, Ricardo, enfim, todos os produtores, toda a população de modo geral, também, mais uma vez, ao nosso amigo Mário e Eures Ribeiro, que se não fosse eles, esse evento aqui não estaria sendo realizado, porque eu não tenho condição de fazer, e assim eu coloquei para eles, e mais uma vez eles contribuíram. Quero parabenizar a todas as candidatas aqui, a rainha do torneio leiteiro. Que Deus abençoe grandemente a todos vocês. Parabéns, vocês deram um show aqui. Meus parabéns a todos vocês. E aí, Mário, você colocou 400, eu vou colocar mais uma coisinha além do que a gente já tinha colocado. Vou colocar mais 200 para cada uma. E dizer que incentivar essa cultura, que é de grande importância, não só para a Agrovila 18, mas para toda a Serra do Ramalho. Um forte abraço, divirtam, boa festa para todos e muito obrigado a todos. Que Deus abençoe todos vocês. Uma salva de palmas para os nossos líderes, Mário e Juca. Parabéns. E Juca? Rosa, mas Tanieta tá perguntando se não tem premiação para ela, que ela também tem esse lado.
1: 22h28, 22h28.
0: Antes de o resultado, tá toda muito bonita. Senhoras e senhores, que noite inesquecível. Vivemos hoje na Agrovila 18. O brilho, a beleza e a cultura de nossa terra deram um verdadeiro show nesta passarela. Queremos mais uma vez parabenizar as nossas rainhas, a nossa nova rainha, e também todas as candidatas que participaram. Vocês foram brilhantes, representaram lindamente suas famílias, seus amigos e engrandeceram ainda mais a nossa comunidade. Nossos sinceros agradecimentos aos organizadores gerais do evento, Juca Machado, Etinho e Polac, por manterem viva a tradição de nosso torneio leiteiro. Um agradecimento cheio de carinho às professoras Daniele Martins e Rosângela Dourado, que pelo trabalho impecável na preparação deste desfile. E a nosso muito obrigado eterno aos patrocinadores que investiram no sonho dessas jovens e na cultura local. Pedro Ribeiro, Mário Filardi, Juca Machado, Espaço da Mulher, Kleber Lucas, Alejandra Fotografia, Gesso Silva e Islã Pereira. Agradecemos também ao nosso grupo de jurados pela difícil e justa missão desta noite. E a cada um de vocês que torceu, trouxe seu cartaz, seu brilho, vibrou e fez desta festa um momento tão bonito. A programação do 12º Torneio Leiteiro ainda não terminou. Continua com muita música, festa, valorização de Homem do Campo. E agora eu vou dizer para vocês o resultado. Uma ganhou. As outras também ganharam. Vão todas voltar com R$600 no bolso. As que ganharam em primeiro lugar vai voltar com uma cesta de mais de R$600. E ainda tem mais um brinde que Islã, Ian e Kleber Lucas patrocinaram em dinheiro, que eu não sei qual é o valor. Eles fizeram questão que fosse dado para elas em dinheiro. Então, elas vão sair com quase R$1.000. Ricas. Vai poder pagar depois lanche para nós gastar nessa festa. Vai poder pagar refrigerante para os que torceram. As crianças que torceram para vocês estão tudo rouca aqui, ó. Tanto gritar. E as que ganham em segundo ou terceiro lugar também tem uma cesta maravilhosa. E ainda mais um brinde para todas elas, uma garrafinha personalizada. Valeu a pena. Então, parabéns para vocês. E em quinto lugar, com 101 pontos, ficou a nossa candidata, que eu quero uma salva de palmas para ela, a candidata Emily! Em segundo lugar, em quarto, emocionaram. Em quarto lugar, com 112 pontos, uma salva de palmas para a nossa candidata, Erlânia! E você comprou. Fernanda deve ter pagado algum cachê para esse posto torcer para ela. Em terceiro e segundo lugar, ficou com 115 pontos. Terceiro e segundo lugar. Como ficou definido pelo jurado, que a plateia definiria pelos gritos, pela torcida, então ficou em terceiro lugar a nossa candidata, Natália! Em segundo, quem foi? Quem foi? Quem? Em segundo lugar, com 115 pontos, a candidata Milena! Em primeiro lugar, a nossa atual rainha do torneio leiteiro de Serra do Ramalho, Fernanda Macedo, 169 pontos! Só DJ!

Professor Elia, muito obrigado. Professor Penildo, vereador, muito obrigado pela colaboração de vocês nesse valioso trabalho. Que Deus abençoe vocês. Aproveite essa festa junto com as nossas lindas candidatas e o nosso povo acolhedor que aqui está presente. E agora quero convidar que vá até o cenário todas as candidatas. Primeiramente, a candidata de quinto lugar, Emily.

vocês foram lindas, perfeitas. Em terceiro lugar, Natália. Você vai ter que desfilar, né? Se prepare que você tem que desfilar.

Volte! Volte, não tá na hora de você ficar ainda, não! Você tem que desfilar mais uma vez pra nós!

0: amigo! E em seguida o show! E depois mais outro show! E depois mais outro
1: tá
0: show!
1: Tá aí, portanto, né, finalizando aí. É, o concurso de rainha do 12º torneio leiteiro, né? E a gente quer agradecer a cada um dos ouvintes que estiveram sintonizados com a gente, José Mareda, né, com a reportagem de Josemar, também com o apoio de Cassi Maia, né, toda a equipe na movimentação para levar isso para você que é ouvinte da Rádio Sucesso. Deixa eu abraçar a cada um que esteve aqui no chat, no YouTube, a Maria Célia, né, a Clesiane, o Idalécio Santos, alô Idalécio, um abraço para você, a Islã Pereira, né, Daniel Macedo participou também, muito obrigado, Tainara Macedo, né, participou, a Tânia Pereira, muito obrigado a Tânia, Andréia Santos, o Brian Macedo, né, participaram também, a todo esse pessoal, né, que esteve com a gente. Andréia Santos, muito obrigado. Enfim, aos melhores ouvintes do mundo que acompanham a Rádio Sucesso, muito obrigado, principalmente pela receptividade, né, aqui. A Isabel Santos também, muito obrigado pela receptividade, não só de vocês que estão em outras cidades, em outro estado, né, e que gostariam de estar aqui presente em Serra do Ramalho, na Agrovila 18, como diz o Idalécio e as pessoas aqui, né, é a capital do mundo. Muito obrigado pela recepção que toda a equipe da Rádio Sucesso recebeu de cada um dos moradores da Agrovila 18. A gente fecha a transmissão de hoje agradecendo primeiramente a Deus e agradecendo a cada um dos ouvintes. Fiquem todos com Deus e até a próxima, pessoal. Continue, porque você já sabe, tá na Sucesso, tá na boa, essa emissora do povo serramalhense lado a lado com

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0: da Calica, ela que organiza também eventos da pecuária. Calica, como que você é a organizadora da... Você vai organizar agora uma próxima cavalgada, mas você vê que hoje no torneio leiteiro, prestigiar o torneio leiteiro, como que funciona essa questão de uma mulher estar organizando um festejo tão grande como uma cavalgada e estar no agro?
1: Boa noite a todos os ouvintes da Rádio Sucesso FM. Para mim é uma alegria muito grande estar aqui com vocês. Eu sou uma pessoa que eu fui criada e crescida, igual eu falei para vocês, dentro do agro, ali na roça. Então, para mim é sempre um prazer estar em eventos como esse. E mais prazer ainda é saber que eu estou promovendo um evento tão grandioso, onde vai trazer alegria para toda a população e também girar, né, o comércio de Serra do Ramalho, porque dá uma parada, principalmente os comércios de roupa, de calçados, que dá uma movimentada mais final de ano, e também época de vaquejada. Então a cavalgada, ela vai trazer esse giro, né, para os comerciantes, que acaba ajudando todo mundo.
0: Calinca, você está aí já alguns dias, alguns meses, já organizando a cavalgada. Quanto tempo, qual a porcentagem mais ou menos da organização que está? Já está ali pronto, 70%, 80%? Ou já pode dizer, não, o dia que chegar já está tudo ok?
1: Olha, quero desde já adiantar para vocês que eu falei que eu queria bater a meta de 1000 camisas. Mas quando eu falei assim, criando uma expectativa meio que sem confiança. E hoje eu posso afirmar que faltando 15 dias eu já bati a meta de 950 camisas. Então para mim é uma alegria muito grande em ver pessoas que estão acostumadas com cavalgada falando, eu nunca vi vender mais do que 200 camisas. E eu cheguei à meta de 950, até esse momento eu quero passar de 1000. E se Deus quiser, vai ser o maior sucesso de Serra do Ramalho.
0: Essas 950 camisas aí, você acredita que todo mundo vai estar lá presente? Ou alguns vão comprar ali mesmo para ter a camiseta da cavalgada?
1: Sim, tem algumas pessoas que compram e não vão, mas é uma minoria. Só pessoas que têm paixão mesmo por colecionar camisas de cavalgada. Mas quem gosta de verdade, vão. Eu estou aí esperando um público de no mínimo 10 mil pessoas.
0: Certo, Calinca, muito obrigado. Deixa um convite para as pessoas, né, aqui no 12º Torneio Leiteiro da Agrovilhã 18, mas também fazer o convite aí para a sua segunda cavalgada.
1: Olha, pessoal, ainda dá tempo de vocês virem aqui para o Torneio Leiteiro. Eu tenho certeza que a festa vai ser muito boa. E vem também dia 10 prestigiar a minha cavalgada, que eu tenho certeza que vocês vão amar e serão muito bem recepcionados, independente se estão com camisa ou não. E um abraço e uma boa noite a todos.
0: Obrigado, Calinca, muito obrigado. E aqui José Marareda, direto do 12º Torneio Leiteiro, aqui da Agrovilhã 18, para a Rádio Sucesso FM.

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vocês fizessem muito barulho pro meu irmão Gamadinho! 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

0: obrigado, Humbertinho.
1: Ronaldo, obrigado.
2: Valeu, gato.
0: Ó, coração. A gente é muito fã desses dois caras. Que Deus ilumine esse DVD. Tudo de bom pra vocês. Acertaram em estar gravando Goiânia, que é a nossa casa, a nossa terra, não é isso?
2: Cara. Bom demais.
0: Um beijo a vocês, muito obrigado pelo
2: beijão,
0: carinho.
2: Beijão, gente.
0: Cuida, Matheus Calão.
2: Valeu, de bom,
0: tchau, tchau.
1: Obrigado, gente.
2: Valeu.
1: Só pro som aí, vai.

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1: Agora eu quero ver, hein? Quero ver se vocês conhecem o repertório. Isso! Alô, brota!

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1: Na sua madrugada, 2:03.
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1: Na sua estação, 3:02.
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1: Confira a hora certa, 3:32.
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1: A gente segue juntos aqui na sua madrugada. Agora são 4:03.
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1: Confira a hora certa, hora do despertador, hein? 4:30, bom dia pra você, tá na hora de acordar.
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1: No fim da sua madrugada, faltando um minutinho para as 5 da manhã.
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1: Olha a hora do despertador. Bom dia, não vai perder a hora. Agora são 5:30.

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1: Olá, bom dia, pontualmente 6 da manhã, tá na hora de acordar.
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4: 6:20. Bom dia.
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1: Aqui na sua rádio são 7:03. Uma excelente manhã pra você.
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1: Começando muito bem mais uma manhã. Agora são 7 horas e 32 minutos.
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0: Acordar é viver bons tempos.
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1: Olá, bom dia. Agora são 8 horas aqui na sua rádio.
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0: Lucas e Cauã.
1: Murilo!
0: Muito obrigado.
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1: Olha a hora, 9:01. Bom dia.
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0: Belo Horizonte, ainda existe amor no mundo. Você que acredita no amor, abre teu braço e canta a frase bonita: amo você. Essa é a tardezinha, BH. Deixa eu ouvir.
1: Vou ligar pra ela e vou dizer:
0: maravilhoso. Mas eu sinto que vocês têm vontade de falar outra coisa. E como nós estamos na tardezinha, que é um pagode democrático, é um pagode de todos,

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2: Eu acho que você tem que mandar aquela mensagem. Mas manda o que tá no seu coração.
3: Porque se fosse eu falaria mais ou menos assim.
4: Ei, boa noite. Antes de te bloquear, eu só vim te dizer que a partir de hoje pode tocar o terror, fazer o que quiser fazer. A boca é sua, curte sua farra, sinto mais nada.
2: Não, apaga.
4: Ô,

0: de Selvin Van.
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2: Na sua rádio 932.
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0: fulminante.
1: Vamos cantar! O Brasil inteiro cantou! Vamos cantar, que bonito! A primeira frase é de vocês, hein?

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1: Olá, bom dia pra você. Agora são 10 horas da manhã.
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4: É, bebê. Pandica de Gilmar.
5: Mais uma vez.
4: Mais uma vez.

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1: Já muita gente já tá começando o horário do almoço agora, hein? São 10 horas e 30 minutos, 10 e meia. Bom dia pra você, uma excelente manhã.
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1: Olha a hora, 11:01.
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0: E aí, deixou ela?
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0: Patrick, que honra.
1: De propósito!
0: Obrigado pela presença de vocês e pela voz de vocês aqui nesse momento.

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7: Aí, Júnior. O que será que tinha naquele áudio, hein, meu irmão?
8: César, eu também quero saber, velho.

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0: tenho.
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2: Olá, pontualmente meio-dia. Boa tarde a você.
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1: Agora 12:30.
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4: O nome dela é Flash, hein?

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1: Olá, boa tarde, agora são 13 horas e a gente segue juntos aqui na sua tarde.
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Olá, ouvintes da Sucesso FM, para você que estava nos acompanhando aí desde sexta-feira, através do rádio, através das redes sociais, e está ansioso aí para saber o resultado do 12º torneio leiteiro aqui da Agrovila 18. Bom, nós temos o resultado agora. Você que estava aí ansioso para saber as colocações aí das vacas, né, para saber qual vaca produziu mais nessas 5 ordenhas aí. 2 ordenhas na sexta-feira, 2 ordenhas aí no dia de sábado, ontem, e 1 ordenha hoje. Então, no total, aí a gente vai falar aqui o montante, o total que a vaca produziu aí nas 5 ordenhas, e aí você pode ficar ligado que vamos começar do 13º até o primeiro lugar. A gente inicia aqui agora com a vaca Amorosa, do proprietário Natiele. Ela produziu aí nas 5 ordenhas 46,285 kg. E em 23º lugar, a vaca Codorna, que produziu aí, do proprietário Alessandro, que produziu aí 48,975 kg. Nós temos aí em 22º lugar a vaca Estrelinha, que do proprietário Márcio, que produziu aí 54,90 kg. Nós temos em 21º lugar a vaca Talita, da proprietária Geisa, que produziu aí 58,360 kg. Nós temos aí em 20º lugar a vaca Flor do Campo, do proprietário Tarso, que produziu 61,670 kg. Em 19º lugar, a vaca Cachoeira, que do proprietário aí Bruno, que produziu 62,700 kg. Nós temos em 18º lugar a vaca Divisada, do proprietário Polaco, que produziu aí 64,775 kg. E no 17º lugar, nós temos a vaca Paula, do proprietário Eto, que produziu 70,880 kg. Nós temos em 16º lugar aí a vaca Burezinha, que do proprietário Ioranã, que produziu 75,700 kg. No 15º lugar, nós temos a vaca 3 segundos, da proprietária aí Luara, que produziu 87,790 kg. Nós temos em 14º lugar a vaca Beija-Flor, do proprietário Adailson, que produziu aí 89,765 kg. É, tá chegando aí, né? A gente vê que os valores aumentam, né? E em 13º lugar, nós temos aí a vaca Rainha, do proprietário Adriano, que produziu aí 89,820 kg. Lembrando que esse é o resultado final das 5 ordenhas. Nós temos em 12º lugar a vaca Amanda, do proprietário Jackson, que produziu 90,545 kg nessas 5 ordenhas. Nós temos em 11º lugar a vaca Rubinha, do proprietário Eliton, que produziu 99,75 kg. A partir daqui, a disputa ela é um pouco mais acirrada, né? A partir do 10º lugar, nós já temos aí a vaca Alvorada, do proprietário Nego Pabo, que produziu aí 99,490 kg. Em 9º lugar, nós temos aí a vaca Preguiça, do proprietário Victor, né? Que veio produzindo aí um excelente. A vaca do Vitor produziu aí 107,165 kg. No 8º lugar, a vaca Yasmin, do Raimundo, que produziu aí 108,045 kg. Nós temos em 7º lugar a vaca Rainha, do proprietário Robinho, que produziu aí 111,355 kg. Nós temos em 6º lugar a vaca Progresso, do Jailton, que produziu 119,995 kg. Nós temos em 5º lugar a vaca Candelária, do Juan, que produziu 128,280 kg. Nós temos em 4º lugar, né, a vaca aí no 4º lugar, a vaca Fazendeira, do proprietário Sivaldo, que produziu 133,370 kg. E em 3º lugar, a vaca Advogada, do proprietário Fábio, que produziu aí incríveis 142,585 kg. Lembrando, pessoal, que essa é a soma total das 5 ordenhas aí, 2 ordenhas sexta-feira,
duas ordenhas no dia de sábado e uma ordenha hoje. Agora vamos para o primeiro e segundo lugar, né? A gente aí já tinha visto que ontem estava bem definido ali o primeiro e segundo lugar, né? Estava ali uma disputa grande entre a vaca Surpresa e a vaca Lorena, né? Primeiro e segundo lugar. A vaca Lorena ontem ela estava em primeiro lugar e hoje e a Surpresa estava em segundo lugar. E hoje aconteceu aqui de que em primeiríssimo lugar, produzindo os incríveis na 5 ordenha aí, viu? 5 ordenha, incríveis, 161 quilos de leite, 535 gramas. E a vaca que ficou em segundo lugar, que eu vou falar já já quem ficou em primeiro, foi também produziu 161 quilos e 340 gramas, né? A gente pode observar aqui que foi por menos de 200 gramas aí que separou a vaca vitoriosa do segundo lugar. É por gramas de leite, foi bem disputado, né? E vamos lá, em primeiro lugar, com uma virada da vaca Surpresa, do proprietário Genivaldo. Ela fez aí 161 quilos, 535 gramas. Já em segundo lugar ficou a Lorena, o proprietário Edilson, com a Lorena produzindo aí 161 quilos, 340 gramas. Então está aí o resultado. Esse é o resultado final do torneio leiteiro da Agrovilha 18. 12º torneio leiteiro da Agrovilha 18. Para você, ouvinte da Sucesso FM, para você que nos acompanha através das redes sociais, né? Para você ficar atento aí, ficar por dentro de tudo que aconteceu nesse torneio leiteiro. Continue ligado na Sucesso FM, que qualquer notícia, nós voltamos aqui para passar para vocês. Fiquem com Deus e até já!

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1: E a gente segue juntinhos, curtindo a melhor tarde do seu rádio aqui na sua estação. Agora são 13 horas e 32 minutos. Boa tarde a você.

0: acabou de me bloquear, tá vendo? Daqui a pouco desbloqueia. É sempre assim, velho. Eu não consigo entender.
1: Eu não sou melhor do que ninguém. Você sabe disso. Meu corpo não é de fisiculturista. Você sabe disso. Eu não moro em condomínio. Você sabe disso.

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1: Olá, boa tarde a você. Agora são 14 horas. Vamos juntos curtindo o melhor da programação aqui na sua rádio, na sua estação favorita.
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4: Vamos juntos.
3: Alô, Campo Grande.
4: Isso é nosso.

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1: Boa tarde, 15 horas e 1 minuto.
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0: Rose Matinha! Rose Matinha!
1: Obrigado, é uma honra muito grande estar aqui participando desse momento tão especial para o Mato Grosso e Matias. São lendas da música sertaneja. Sucesso! Costuma com nós, né?
2: Costuma com nós.
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4: Olá, boa tarde a você. Agora são 16 horas e a gente segue juntos aqui na sua programação.
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0: bom.
1: De propósito!
0: Obrigado pela presença de vocês e pela voz de vocês aqui nesse momento.

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0: vocês, meus irmãos. Muito obrigado.
1: Essa, pra contrariar. Essa marcou gerações. Quem sabe solta a voz, canta com a gente assim, ó.

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1: Boa tarde na sua rádio, 17 horas e 3 minutos.
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1: Olha a hora, agora 18 horas.
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1: Aqui na sua rádio, 18 horas e 33 minutos.
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1: Olha a hora certa, 19:01. Boa noite.
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0: eu acho que você tem que mandar aquela mensagem. Mas manda o que tá no seu coração.
1: Porque se fosse eu falaria mais ou menos assim.
2: Ei, boa noite. Antes de te bloquear, eu só vim te dizer que a partir de hoje pode tocar o terror, fazer o que quiser fazer. A boca é sua, curte suas farras. Sinto mais nada.
0: Não, apaga.

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Alexandre. Você olhou pro, pro André. A Isabela, essa mulher, caralho. Ela já olhou pro Andrézinho aqui. O André, no outro violino aqui, no violino, na viola. Isabela no violino, André. André Rato. Alírio, internacional, o internacional Alírio. Olha a calça dele, olha a calça dele, que tesão, olha que tesão. Por ali mesmo pode sair um negócio, por ali mesmo, é só.